0: groups from around the world.
1: Um da Guatemala, um do Haiti, um da Hungria, 3 da Irlanda, 21 da Itália, um das Ilhas Maurícias, 2 do México, um da Nova Zelândia, 19 da Polónia, 3 do Reino Unido, um do Senegal, 3 da Suíça, um do Togo e 2 do Vietnã. Maria é a senhora da contemplação orante do mistério da salvação.
0: Mary is a lady of contemplation.
1: A consagração de um espaço é consagração e oferta.
0: The consecration of a space is a consecration of ourselves when we get into this space and we pray inside of it.
1: Sintamo-nos em caminho.
0: When we enter, let us stand up and sing.

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2: O Evangelho é levado ao Presidente, que em sinal de acolhimento e respeito o beija e com ele nos abençoa.
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0: Queridos irmãos e irmãs doentes, peregrinos deste altar do mundo,
1: dear brothers and sisters,
0: aqui presentes neste santo
1: dear pilgrims,
0: e a todos os que a partir das vossas casas, hospitais ou lares de idosos, nos acompanhais neste momento de oração e benção. Encontramos-nos na cova da Iria, um lugar
1: abençoado. We find ourselves in the cova da Iria, a blessed place.
0: Carregar o peso da dor física.
1: To be sick and to carry the sickness on our bodies.
0: A experiência daquele homem da parábola do bom samaritano foi
1: is similar to the experience of that man in the parable of the good Samaritan.
0: Como
1: the sickness comes unexpected
0: nesta parábola do bom samaritano,
1: and takes our peace from us.
0: Papa Leão XIV, para o Dia Mundial do Doente, Jesus apresenta-se como um Deus sensível aos nossos males, às nossas doenças e às nossas quedas. Um Deus que não hesita em colocar.
1: Jesus presents himself as a God who is sensible, who understands our sufferings, our pains.
0: Contudo, a mensagem.
1: But also, who provides, who gives us what we need.
0: O bom samaritano parou, sentiu compaixão.
1: The good Samaritan stopped, felt compassion, and took care of the man who was wounded. Today in the shrine, we want to say to you, to all the sick, you are not alone. Here Our Lady offers you her maternal love, capable of cure us, cure you from the most profound wounds.
0: Através dos nossos incansáveis médicos.
1: The spirit of the Good Samaritan takes life here in the presence of the doctors and all the medical professionals.
0: A vossa fragilidade não diminui a vossa dignidade.
1: Your frailty does not diminish your value
0: e transformam-se
1: em worthiness.
0: Que a Virgem do Rosário de Fátima vos conceda hoje.
1: May the Lady of the Rosary concede to you the courage to let yourself be taken care of.
0: And
1: when you go home, you may carry the certainty that the Good Samaritan walks with you every day. Our Lady of Fatima, pray for us.

0: Graças e louvores se deem a todo momento. Bendito e louvado seja o Santíssimo Sacramento da Eucaristia. A cada invocação respondamos juntos: nós vos adoramos e cremos em vós.
1: In every invocation may we respond: we adore you.
0: Pão vivo descido do céu.
1: O Jesus, living bread coming from heaven.
0: De vida e de ressurreição.
1: O Jesus, bread of life and resurrection.
0: Jesus,
1: comfort in our afflictions.

0: O Senhor Bispo de Leiria Fátima benze os objetos religiosos que tendes convosco e dirige-nos uma palavra final.
1: The Bishop blesses the objects that you have within with yourselves and give us a final word.
2: Agora, caríssimos peregrinos, vamos pedir a bênção de Deus para os objetos que levamos connosco.
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2: Agora uma pequena palavra de conclusão, de agradecimento.
1: And now a final word.
2: Esta nossa peregrinação que conclui as seis peregrinações de cada ano, desde o mês de maio ao mês de outubro. Na conclusão da celebração da Eucaristia desta solene
1: In the conclusion of the celebration of the Eucharist of this pilgrimage,
2: a Maria,
1: I thank you all.
2: Mãe e modelo da Igreja,
1: I thank Mary, together with you all,
2: e nos conduz até Jesus.
1: Who welcomes us always with a maternal faith and lead us to Jesus. 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
2: Sensibilidade para aqueles que sofrem. No regresso, levemos para a nossa vida, para as nossas famílias, para as
1: Let us take to our lives, to our families,
2: caminho sinodal da Igreja, que nos
1: the synodal way of the Church,
2: guiados pelo Espírito,
1: which invites us to walk together, guided by the Spirit of our Lord,
2: nos ajuda a construir mundo mais fraterno,
1: and helps us to build a more fraternal world.
2: Escutemos a voz de Deus no nosso coração.
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